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Olha, pensando bem, eu acho que não tem nada a ver usar brinquinho. Brinquinho é coisa de homem, macho também. Ai, pra falar em macho, ai, olha aquele gaiteiro, que mãozão.

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